sería o de apertar as mãos de cada de vocês e falar: jovens de Belo Horizonte e de todo o Brasil, Papa quer muito bem a vocês. Papa, leva daqui uma grande saudade de vocês. Papa, não os esquecerá nunca mais.